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0: Muchas gracias.
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1: É isso mesmo, vamos percorrer parte da história dos gaúchos através da música, com ele, a voz do Quero Quero. Bom dia, André Lucena, vamos com o pé no estribo.

0: bom dia, muito bom dia, queridos amigos, amigas, bailanteiros de plantão, sejam bem-vindos. Estamos no ar ao vivo com o programa Pé no Estribo pela Rádio Bailanteiro Gaúcha o tempo inteiro. Nesta quarta-feira, 8 de julho, eu diria para vocês, buenos dias, hermanos. É, tempos de Copa do Mundo, né? Vamos falando várias línguas por aqui. Bueno, quero dar as boas-vindas também aos nossos parceiraços Baguala, da loja virtual de facas e acessórios para churrasco, agência GPP, que dá uma turbinada na tua rede social. 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E as boas-vindas, é claro, ao nosso maior parceiro, que é tu, nosso ouvinte. Sem a tua presença aqui, não adiantava nada, não havia programa, não havia Rádio Bailanteiro. Então tu é a alma do nosso, da nossa programação por aqui. Seja muito bem-vindo onde tu estiver, aí em casa, já no trabalho ou no trânsito. Fique à vontade que o rancho não tem tramela. Portas abertas e janelas escancaradas para a tua chegada. Mas depois por tu entrar a gente fecha, tá? Porque tá muito frio. Nesse momento, aqui no norte da ilha, em Canasvieiras, apresenta 13 graus, mas amanheceu com o gélido 11 graus hoje. Rapaz, eu acho que foi a minha menor temperatura do ano até agora aqui, tá? Gelado. O solzinho deu o ar da graça ali fora, mas tá gelado. E aí, na tua cidade, como é que tá? Quebrando geada no campo? Pá, aqui a gente quebra geada no, na praia, na beira da praia, né? Na areia. Mas tá frio. Pra nós aqui, litorâneos, né? Em Floripa, é bastante frio, 13 graus. Imagina lá mais pro sul, mais ao sul. Barbaridade! Me arrepio só de imaginar aquele campo gelado, branquinho. Independente disso, né? Como está o tempo lá fora, independente disso, que tenhamos uma manhã ensolarada e calorosa, porque estamos juntos nessa nossa grande roda de mate virtual. E a mensagem do dia, para começarmos o nosso programa aqui. Presta atenção, Tchê, isso aqui é uma verdade que a gente até reluta, mas é verdade. Você será mais lembrado por um erro do que por mil acertos. Isso é fato, né? Infelizmente. Então, viva, porque a tua paz vale mais que a memória seletiva dos outros. É isso. Então vamos viver, né? Minuto a minuto, segundo a segundo, dia por dia após dia. Vamos viver, que o tempo aqui urge, né? Nossa passagem é rápida, então aproveite bem. Bueno, hoje temos música, hoje temos curiosidades, hoje temos desafio. Qual é a música, tio? Vou trazer um desafio para ver se vocês lembram que música é. Hoje é desafio para os dinossauros rex da música. Hoje quero ver quem é que tem memória boa por aqui. Bueno, fala em música, Hoje temos artista de aniversário, e aqui tu sabe, tipo, quando o artista tá de aniversário, o aniversário é dele, mas a festa nós que fazemos aqui com música dos nossos aniversariantes. Então quero homenagear nesse primeiro bloco dois aniversariantes muito especiais: Juliano Moreno, querido amigo, e um baita artista lá de Livramento, Santana do Livramento, tá de aniversário hoje, vai receber a nossa homenagem na largada do programa. E depois uma memória, um aniversário aqui, em memória, nossa homenagem ao grande escritor, poeta José Atanásio Borges Pinto, que completaria hoje mais um ano de vida, com uma música que ele compôs junto com Elton Saldanha. Bueno, primeiro bloco tá formado, né, tia? Juliano Moreno abrindo pé no distribuidor de hoje, Pra Se Estender no Meu Pala.
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1: Feito, primeiro bloco, vimos aí Juliano Moreno, Pra Se Estender No Meu Palo, composição de Giovanni Dodo Gonzalez, em homenagem ao Juliano, que está de aniversário hoje, de Juliano Moreno, lá na Santana do Livramento, quebrou geada cedito para apagar velhinha hoje. Depois, grupo Quero Quero, Clarim Campeiro, uma composição de Elton Saldanha e José Atanásio Borges Pinto, grande compositor, letrista, escritor, poeta, que faria mais um ano de vida hoje, completaria mais um ano, em memória, em homenagem a José Atanásio. Fechamos com o grupo Minuano, Deu Caruncho No Namoro, composição do Dionísio Costa. Muito bem, agora é a hora. Hora do nosso desafio, primeiro capítulo do nosso desafio musical de hoje. Eu só vou largar aqui, não, hoje, na primeira eu não dou nenhuma dica, tá? Quero ver quem é dinossauro da música, dinossauro Rex da música, e vai lembrar dessa. Que música é essa? Mas, tchê, repito, não vale colar com a IA, tá? A brincadeira é a seguinte, a brincadeira é a gente puxar da memória, porque aquela introdução da gaita vem da memória e tu até pode sair cantando, como diz a minha amiga Vanessa Noga lá de Curitiba, eu saio cantando, mas não lembro o nome da música. Esse é o exercício, né? Pra gente lembrar que música é, primeiro sai cantando, depois lembra que, qual é o nome, e me manda aqui no zap pra gente completar a brincadeira, tá? Tô esperando a tua resposta agora. Vai da memória, puxa na memória, prepara aí. Primeiro capítulo, qual é a música, Xê? Chega a hora do desafio na Rádio Bailanteiro. Separa os gaiteiros velho de guerra dos que só batem palma fora do tempo. Eu solto só um pedacinho bem michuruca e tu tenta adivinhar antes de passar a vergonha na frente da família. Te garante? Então te apruma e lá vai! Qual é a música, Xê?

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0: agora no programa Pé no Estribo, curiosidades. Tu sabias disso, tchê?
1: Olha que interessante isso aqui, tchê. Porque Barcelona, vocês sabiam que Barcelona tá removendo o asfalto? Tá gastando milhões para remover asfalto, né? E isso pode ser a decisão mais inteligente do século. Por que ela está mudando? E você sabia que isso pode ser, esse resultado pode mudar o futuro das cidades? Bom, durante 100 anos a gente cobriu a natureza, né? As cidades cobrem a natureza porque acreditavam que isso era progresso. O asfalto significava desenvolvimento. Mais ruas, mais carros, mais velocidade. O problema é que a mesma lógica que acelerou as cidades também aumentou o calor, aumentou as enchentes, né? Espaços mais hostis, né, para quem vive nas cidades. Agora, as cidades mais avançadas estão gastando bilhões para se desfazer do asfalto, para desfazer parte desse erro. Barcelona começou a remover concreto para devolver espaço ao solo, às árvores e absorção natural da água da chuva. O que antes parecia atraso virou estratégia urbana de ponta. E o maior problema não está acima do asfalto, está embaixo dele. Quando o solo é completamente selado pelo asfalto, a água não infiltra o calor, não infiltra, né? A água não infiltra, aí o calor fica preso e a cidade perde a capacidade natural de se regular. O concreto resolve um problema e cria três novos problemas, né? E a gente sabe que árvores não são decoração urbana, né? São infraestrutura. Uma árvore reduz temperatura, melhora a qualidade do ar, cria sombra, reduz estresse e ajuda aí no controle hídrico da cidade. Muitas cidades ainda tratam isso como paisagismo, mas as mais inteligentes já tratam como investimento. E o paradoxo é que nós estamos usando tecnologia para redescobrir uma coisa que já sabíamos. Por séculos, cidades conviviam melhor com rios, vegetação, ciclos naturais. Depois, nós passamos décadas tentando dominar a natureza. Agora, a gente está aprendendo a trabalhar junto dela novamente. O futuro urbano não vai ser definido pelos carros que circulam, né? Será definido pelas pessoas que conseguem permanecer. Uma cidade eficiente não é a que movimenta veículos mais rápido, é a que oferece conforto, saúde, qualidade de vida para os seus habitantes. E Barcelona não está apenas plantando árvores, está mudando uma filosofia. A lógica deixa de ser maximizar espaço para máquinas e passa a maximizar espaço para seres humanos. Parece uma mudança simples e, na prática, muda tudo. Isso explica porque as cidades estão copiando, várias cidades, né, estão copiando esse modelo. Quando o calor extremo, enchentes e o estresse urbano se tornam problemas estruturais, a natureza deixa de ser um luxo ecológico. Ela passa a ser uma necessidade econômica e social. O símbolo do progresso do século XX foi cobrir tudo com concreto. O do século XXI pode ser remover todo o concreto. E as cidades mais inteligentes já perceberam que nem tudo que foi construído precisa permanecer. Às vezes, evoluir não significa adicionar mais, né? Significa saber o que retirar. Mas que barbaridade, né, tchê? Olha só, é o progresso chegando aí, tchê.
2: Ah, mas que barbaridade! 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
1: Interessante isso, né, tchê? E é uma constatação, Barcelona se deu conta, começou a fazer, e várias cidades no mundo já estão fazendo isso, removendo o asfalto para que a água possa infiltrar, diminuir as enchentes. Ó, é uma coisa que Porto Alegre, né, cidades gaúchas, no Rio Grande do Sul, pode começar a pensar já. E é interessante, né? Um pensamento meio lógico. Tem faz sentido, faz todo sentido. Muito bem. Tia, tu fez o teu exercício, hein? Nosso desafio musical, já adivinhou qual é a música? Daqui a pouquinho eu vou começar dando dicas aqui para vocês. Mas antes disso, antes de mais nada, vamos ao que mais importa. E são as mensagens que eu recebo por aqui. E recebo várias, dezenas de bom dia. Vou tentar acompanhar aqui a velocidade de vocês aqui. Que não tá fácil. Mandar um abraço aqui, passar um mate para o Cláudio Pereira, para Antônia. E estão conectados conosco lá em Cruz Alta. Obrigado, tio Cláudio. Desde cedito, conectado aqui na Bailanteira. Seu Evandro Rosa dos Andejos, lá em Santana da Boa Vista. Bom dia, tio Evandro. Abraço aí. Daqui a pouquinho vou dar uma música dos Andejos por aqui também. Tá bom, tio Evandro? Abração aí para vocês. Um abraço de quatro voltas pro meu amigo Djalma Oliveira, que por alguns anos, 8 anos, né, mais ou menos, fez parte aí do palco do grupo Quero Quero comigo, hein? Obrigado. Vamos ver quem mais. Tem bastante gente. O Adroaldo lá de Campo Grande também tá por aqui. Bom dia, tchê, de mate cevado. Vamos mateando junto por aqui. A Leide lá em Caxias. Bom dia, Leide. Deve estar frio na Caxias do Sul. Deus livre. Luiz Rodrigues lá no Jardim Arpoador, Butantã, São Paulo. Bom dia, tio Luiz. Baita abraço. Lá em Criciúma também, passando o mate para o Marcos Nunes, que tá de mate cevado conosco por aqui. Abraço, Marcos. Uma ótima quarta-feira para ti, tchê. Luciano lá de Osório também. Abraço, Luciano. Muito obrigado pelas palavras a ele. Manda um recado bacana aqui, ó. Você é muito importante para Deus. Que as bênçãos do Senhor sejam derramadas sobre a sua vida, sua casa e sua família. Amém. Obrigado, Luciano. A todos nós, viu? A todos nós, todos somos muito importantes. Muito obrigado, tio. Vamos ver quem mais por aqui, tio. Leovane, minha querida amiga Leovane. Léo, lá em Foz do Iguaçu, na Tríplice Fronteira, ela manda aqui, tia, 6 graus, apenas 6, um dígito só para a Tríplice Fronteira, lá em Foz do Iguaçu, 6 graus. Eu tinha Foz do Iguaçu como uma terra quente, hein, Léo? Eu acho que é no verão, né? Porque 6 graus é muito frio. Deus livre, aqui eu tô com 13 e tô tiritando de frio aqui. Pá! Olha, desejo uma quarta-feira calorosa para ti aí, Léo, independente do tempo, né? Um chimarrãozinho para aquentar, né? E aí sim. E ela pede para ouvir aqui no Rastro da Gadaria. Vamos, já tá na agulha aqui para ti, Léo. Essa é clássica do Lambari. Obrigado, um grande abraço para vocês aí, para ti e para a família aí. Muito obrigado pela companhia. Meu amigo Jailson lá em Biporã, no Paraná. Abraço, tio Jailson, tá? Estão conectados o mate cevado, um tupetudo lá cevado. Um abraço pro seu Paulo, pra dona Marlene, pra dona Eliane, a patroa, pra toda a família aí, tá bom? Abraço, Jailson. Ótima quarta-feira pra vocês também, tchê. Deixa eu ver quem mais. Nossa senhora, tem muito recado, tchê. Um recado que vem lá da nossa querida Taquara. Juarez Copelo, meu parceiro velho, buenas vivente, diz ele aqui, ó. Por aqui o frio tá mais feio que congestão de torresmo. Mas é coisa feia, né? Uma congestão de torresmo. É ruim, né? Chego cedo pra pedir um shotzito pra marcar com o pé debaixo da mesa. Esse é um bom, né? Grupo Canto Livre, esse gaiteiro, abraça teus ouvintes. Cuidate, compadre, diz ele. Ô, tio Juarez, essa é, te falei aqui, né? Essa é pros dinossauros Rex. Essa é esse, os dinossauros Rex conhecem, né? Grupo Canto Livre, esse gaiteiro. Tchê, eu lembro de um show Canto Livre em 1980 e Pedradinha. Né? Que eu fui num teatro lá na minha cidade, Antônio Prado, quando tinha teatro em Antônio Prado. Tinha sim, tinha um teatro lá. E nós fomos num show do Grupo Canto Livre em Água. Não tem mais, infelizmente, Desmanchar Teatro. E eles cantaram essa música, eu gravei numa fita cassete, eu ainda tenho essa fita cassete, Juarez, daquele show gravado. Esse gaiteiro, que coisa de louco, maneja firme o seu instrumento. Eu lembro de quase todas as músicas daquele show, porque eu me encantei. Foi quando eu estava começando a gostar de vocal, né? Os vocais e o vocal do Canto Livre era fenomenal. Na época, Jair Kobe, sim, o guri de Uruguaiana, fazia parte do grupo Canto Livre. Jair Kobe, novinho ainda, Jair Net. 80 e, se não me engano, foi 83, por aí, 82, por aí. Início da década de 80. Pá! Me tirou da cartola essa música aqui, tio Vélez. Tá na agulha aqui, vou rodar pra ti, sim, senhor. Doutor Cleonilton também chegando por aqui, tem muito recado aqui, eu vou dividir aqui, daqui a pouco eu volto, mas doutor Cleonilton chegou por aqui e mandou aqui, tinha 2 graus no Irati, no Paraná, o mate, velho, tem que ser quente, gente. 2 graus. Ah, o tio Juarez arriscou já aqui, ó, Juarez Copelo, voltando aqui pro Juarez, mandou aqui, ó, bah, dancei muito essa música do desafio. Botou aqui, botou nas duas gravações. Ah, tio Juarez, hein? É, eu falei que hoje eu ia trazer uma pros dinossauros da música. Tio Juarez!
3: Certa resposta.
1: Aham, Silvio Santos fala contigo aí, tio. Certa, muito bom. É um dinossauro. Agora é o seguinte, não precisa nem dica, né, tio? Doutor Cleonilton manda aqui, ó, 2 graus no Irati, lá no Paraná, tio. É muito frio. É frio demais, tio. 2 graus ninguém merece. Diz ele aqui, ó, bate o André aqui com 14 graus aí em Floripa, dá pra andar de bermuda, mais ou menos, doutor Cleonilton, lá no Irati. Tchê, quase isso, comparando com 2 graus do Irati, né, tchê? E ele manda um áudio aqui, peraí, tchê, deixa eu parar minha trilha aqui, porque tem áudio do doutor Cleonilton, vamos ouvir aqui, vamos ver se é pedido cantante aqui, tchê.
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1: Não saiu, né? Agora vai, peraí. Vamos dar um play aqui no Dr. Leonardo. Agora vai!
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0: Bueno, tio André Lucena, quarta da paixão, e vamos ouvir hoje Garoto Moleque. Tamo junto e misturado nessa quarta fria e gelada no Irati, meu compadre. Um forte abraço.
1: E aí, doutor, quarta apaixonada, né? De quarta apaixonada, chegou cantandinho aqui. Então aqui tu já sabe, é regra, né? Aqui é regra. Pediu cantandinho, fura a fila dos pedidos. Doutor Cleonilton, pediu o Garoto Moleque e assim, ó, derrubaram minha playlist. É, tio, primeiro bloco de pedidos chegando aí com o pedido cantante. O doutor Cleonildo na friaca do Irati, velho. Cantou assim e vai ouvir Garotos de Ouro aí, o Garoto Moleque. Fala aí, tio, como é que foi?
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1: Feito, Carrinão. Peraí, esqueci de rodar um pedido aqui, rapaz. Ah, rodamos aí Garotos de Ouro com Garoto Moleque, do composição do Fabinho, né? Do Fábio Vargas, do Ivonir Machado, do Sandro Coelho. Pedido cantante do Dr. Cleondil. Depois, Jairo Lambari Fernandes cantou No Rastro da Gadaria, composição do Jairo Lambari Fernandes, que foi um pedido. O Rastro da Gadaria foi o pedido da minha amiga Leovane, lá de Foz do Iguaçu. E tem o pedido do meu amigo Juarez Copelo, lá de Taquara, que me passou, que pulou o pedido. Tio Juarez, é agora, tio. Quando eu prometo, eu cumpro. Mesmo que chegue atrasado, que me atrapalhe aqui, não vou deixar para vocês. Então vamos ouvir aí o grupo Canto Livre, que vai cantar para nós esse gaiteiro, pedido do dinossauro Rex Juarez Copelo. Azar!

Agora sim, tá feito carreta, agora completo. Grupo Canto Livre, esse gaiteiro. Essa é dos dinossauros, né? Fernando Cardoso, que era vocalista do Canto Livre nessa época. Jair Kobe, o guri de Uruguaiana. E Sérgio Napp são os compositores deste shot. Foi lançado em 1985. Estava olhando aqui, Tio Juarez. 1985, no LP, comunicação do grupo Canto Livre, né? Primeira faixa do lado B do LP. Ah, achei aqui, tio. Ah, aí sim. Essa música eu gostava de cantar. Um shotzinho da época, nós gurizada, né? Tudo moderno. Bonito, bonito. Obrigado pelo pedido, meu amigo. Pela lembrança também, né? Muito bom. Vamos lá, tio. Agora mais um capítulo do nosso desafio musical de hoje. Já matou a charada aí? Tem gente que já matou a charada aqui, tio. Né? Vou dar a primeira pista. Primeira pista, primeira dica. Tá no caminho, agora vai ser. Vamos começar a desmembrar aqui. Qual é a música, Xê? Qual é a música, Xê? Primeira dica. Tô indo pra fronteira oeste gaúcha. Tá no caminho. Tô indo pra fronteira oeste gaúcha. No caminho. Qual é a música, Xê?

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0: De volta por aqui, 9 horas e 53 minutos. E vamos sem perder muito tempo, porque já matou a charada. Hein? Matou a charada de Juarez, o pelo não precisou nem dica, né, tchê? Barbaridade. Vamos lá. Quem mais chega por aqui? Olha só. Deixa eu ver aqui, ó, tchê. Vamos tentar aí seguir uma ordem aqui, né, tchê? Meu querido amigo Auri Pereira, lá da nossa fria Pelotas. Barbaridade. Bom dia, André, aqui na fria Princesa do Sul, mas vamos que vamos, né? Pois estou só pelo dia de acabar esse inverno, que dessa vez tá sendo bem rigoroso, com a gente por aqui, meu amigo. Como hoje é a Quarta dos Apaixonados, te peço a marca Nosso Segredo com os quatro galtérios. Tá anotado aqui, ó, Jati. Para todos os bailanteiros apaixonados, mas é quarta-feira, né? Um baita abraço, meu amigo, e só para te avisar, no momento em Pelotas, 3 graus. Ai, ai, ai, 3 graus. É pouco grau, né, tio Aurinho? Pá, Deus, vamos começar a campanha Vem Verão, né? Tá bom, tio Ari. Abraço, meu amigo. Tá anotado aqui teu pedido. Em seguida, vamos rodar. Diz ele aqui, ó, ainda completo, que eu ouvi entrevista do Jair Kobe no YouTube e ele falou que essa música participou de um festival nacional. Acho que foi o Shell que ganhou, foi Escrito nas Estrelas. Isso aí. Isso mesmo. Essa música participou do festival. Não me lembro se era Shell. Mas eu me lembro que eu conheci essa música naquele festival, tchê. Se não me engano, era o Festival dos Festivais, né? Teve em 85, que vinha depois, teve 81, 82, teve os festivais, na época dos festivais que passavam na TV, né? Os festivais brasileiros de música, e o Canto Livre participou em 85, que ganhou Escrito nas Estrelas, com essa música, esse gaiteiro, e classificou, foi pro disco, foi pra final, isso aí, Festival dos Festivais. Boa lembrança, tio Auri. É, tchê, muito bem. É, ele disse que a entrevista dele foi no Yuchê com o Daniel Vargas lá, e o Daniel é o ninja, né? Levou muita gente, leva muita gente bacana lá pro Yuchê. Vamos ver quem mais por aqui. meu amigo Machado, lá de Esteio, tchê. Tá no trânsito. Ele mandou uma foto de trânsito engarrafado lá na Grande Porto Alegre. Saudade do trânsito da capital? Nenhuma, tchê. Nenhuma, tio Machado. Tchê, ele me mandou um áudio aqui, tchê. Peraí, deixa eu parar a trilha aqui. Vamos ouvir o que meu amigo Machado tem a dizer ou a cantar para nós. Fala aí, Machado.
5: 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Buenas, André, Lucena, buenas, ouvintes. Toca para nós o novo sucesso do grupo Camperismo, Quando a Gaita Chora, com a letra do parente velho. Se tu não tem aí, eu tô te dando uma boa nas costas. Mas seguimos. Estamos na estrada, indo pro trabalho e curtindo a bailanteiro gaúcha o tempo inteiro.
0: Se tu não tem, tu te dando uma bola nas costas. Não, mas a gente tente. Tio Machado, velho. Obrigado pelo pedido, pela cantoria. Já furou a fila dos pedidos, né, tio? Obrigado, tio. Não, temos sim. O que a gente não tem, tio, sabe onde é que eu acho? Querência Discos. Aí eu vou lá na Querência Discos, tio, eu vou onde tem. Não, mas temos. Como é que eu, se eu não tiver música do Camperismo ou do Quero Quero, tô louco, né, tio? Tem que ter. Vamos rodar em seguidinha pra ti aqui. É, mais recente sucesso aí do Camperismo. Tá bom, Machado, obrigado, tio. Já temos dois pedidos aqui, a colherada, né, tio? Meu amigo Rodrigo Paz também chega por aqui, ó. Buenos dias, gelado, irmão, velho. Diretamente ali de Otacílio Costa, aqui do ladinho de Lages. Pensa num gelo, deve estar ali. Só consegui chegar agora, diz ele. Tava descongelando o celular. É mais ou menos isso que funciona. Assim funciona ali, né? Bom, a música do desafio de hoje é... Pá, te acredito, diz ele. Acredito que essa interpretação seja... Do Fulandetal, com Fulandetal. Pois olha, tio Rodrigo, vou te dizer uma coisa: quem fala contigo não sou eu, é ele.
6: Oi. Certa resposta.
0: Certa resposta. Silvio Zé Martins, eu falei: os dinossauros da música, os dinossauros Rex, estão chegando aqui e estão matando a charada. Tá bom? Vamos lá, tio. Tia! Vamos de música, então. Chega de papo aqui, né? Vamos de música. Tem pedido aqui, derrubaram minha playlist de novo. Pedidos dos amigos Auri Pereira, do Juarez. E eu quero mandar uma música aqui também, lá pro tio Evandro, lá dos Andejos, que chegou por aqui dando um bom dia. Vou dar os Andejos aqui nesse bloco. Assim, abrindo o nosso bloco musical, nosso bloco de pedidos, com... O pedido cantante do meu amigo Machado, né? Pediu cantandinho e vai ouvir novo sucesso do grupo Camperismo, Quando a Gaita Chora.
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1: Feito, Carreto, ouvimos aí. Primeiro o Grupo Campeirismo, nova música do Campeirismo, Quando a Gaita Chora, composição do Parente, pedido do meu amigo Machado, lá de ter que estar no trânsito, tia. Cuidado aí, hein? Vai devagarito, não tem como ir ligeirito também, né? Do jeito que tá engarrafado, trânsito. Saudade zero desse trânsito aí, tio. Abraço para ô Machado. Uma boa quarta-feira, apesar do trânsito, né, tio? Depois ouvimos Os Andejos pro meu querido amigo Evandro, tio Evandro Rosa, lá de Santana da Boa Vista, o capitão aí dessa barca, né, dos Andejos, desse grupo querido. Eles cantaram para nós Chinoquinha, uma rancheira bonitaça. Eu fico devendo a autoria da Chinoquinha aqui, que eu não sei, não achei aqui nos alfarrábios. Tá bom, tio Evandro? Baita abraço. Finalizamos com Nosso Segredo, com aí os quatro Galderes e Sorriso Lindo cantaram Nosso Segredo. Tava tentando achar aqui, tchê, meu amigo Auri estava tentando achar os autores da composição. Não achei aqui, rapaz. Daqui a pouco eu descubro aqui quem são os autores da música. Tá bom, tio Auri? Obrigado pelo pedido. E sem mais delongas, agora vamos para um momento querência de ser. Tem gente aqui querendo mate aqui, ó. E eu tô com a cuia aqui, né? Parece microfone a minha cuia, não passo a cuia. Já vou passar o mate para vocês em seguidinha, mas preciso trazer para vocês um momento querência discos muito especial aqui, tia. Eu trago uma música lá de um distante, lá de um festival renomado do Rio Grande do Sul. Uma música que surgiu no festival e depois foi sucesso na voz de Wilson Paim, né? Esta música vem do grito do nativismo gaúcho lá de Jaguari, segunda edição, chama-se Um Pito, na interpretação de Cláudio Patias, um dos autores dessa canção. Quem apresenta é ele, Evandro Brambila, da Querência Discos.
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2: Esse foi o nosso momento Querência Disco. Cláudio Patias, um dos autores desta canção, interpretou aí um pito. Composição que foi lançada na época, né? Na cidade de Jaguari, no festival Grito Nativismo de Jaguari, segunda edição do Grito, né, 1988. E depois estourou aí na voz de Wilson Paim, né, que também é um dos autores. Não sei porque que o Paim não interpretou na época, mas enfim. 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Tchê! Segundo capítulo do nosso desafio musical de hoje, tu já identificou qual é a música? Então vai aí, sem colar na IA, puxando somente da memória. O que que tu acha, tchê? Hein? Vamos lá. Agora eu vou dar uma pista que eu acho que eu vou entregar o nosso desafio musical. Então vamos lá. Prepara aí. Segundo capítulo. Qual é a música, tchê? Qual é a música, tchê? A primeira pista era Indo para a Fronteira Oeste Gaúcha. Segunda pista, 1987. 1987 é o ano de lançamento dessa música. Qual é a música, tchê?

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4: Tem alguém de aniversário hoje aqui?
5: Tem sim, a nossa homenagem para os aniversariantes de hoje. Juliano Moreno está de aniversário, recebeu nossa homenagem no início do programa. José Atanásio Borges Pinto, em memória, nossa homenagem. Faria aniversário hoje também, poeta. Janaína Amarante, querida amiga, lá de Porto Alegre, parabéns. Ao meu amigo querido Bebezão, lá de Maringá, grande cantor, grande batera, Bebezão, parabéns, tchê. E a querida Jéssica Wengersen, lá em Malé, no Paraná, irmã do meu querido amigo, grande gaiteiro, Gabrielzinho Malé. Parabéns, Jéssica. Feliz aniversário a todos os aniversariantes desta quarta-feira, deste 8 de julho. Paz e alegria na lavoura da amizade. Muito bem, 10 horas e 21 minutos. E eu sigo passando mate para vocês por aqui. Não vou deixar passar, não. Fiquem tranquilos, vou chegar aí. O mate vai chegar aí. Tô tentando acompanhar vocês. Meu amigo Alex Soares, de Mate Cevado, lá na fronteira sul do Rio Grande. Obrigado, meu querido amigo, pela companhia, com um grande compositor. O Jaison Leandro tá por aqui, Bueno, tio André, um forte abraço para todos, uma quarta-feira abençoada, toca pra gente aí, Newton Ferreira, abaralhando a barbela, forte abraço, meu galo, tchê, vou botar na agulha e é pra já, tá bom, Jaison? Abração, e como é que tá o tempo? Aí deve tá calor, né, tchê? Aí não faz frio na tua terra aí, né, tchê? Pá! Na tua terra não, na onde tu anda aí pelo centro-oeste, né? Nesse planalto brasileiro aí. Então tá bom, já tá na agulha aqui pra ti, tá bom? Baita abraço, obrigado pela companhia. Nathalie, o Ricardo também tá por aqui, a Nathalie. Ótima quarta-feira a todos, abraço Nathalie e Ricardo. Pra vocês também, queridos amigos, olha, daqui 2 dias nos encontramos aí em Curitiba, hein? Quero, tem baile no 20 de setembro aí no CTG, na sexta-feira, jantar, baile de inverno, e vai estar frio, parece, né? Vamos nos encontrar aí, esquentar a noite com o baile do Quero, tá bom? Abraço, Nathalie, abraço, Ricardo, obrigado pela companhia. Vamos ver quem mais? Vivi, lá de Guarapuava, Vivi Maier, por aqui, ó, manda um abraço pro Sérgio, que administra o fã-clube do William Hengen e que tá na escuta lá em Curitiba. Um abraço da Viviane de Guarapuava. Aí, Sérgio, então vai 2 abraços pra ti, galo velho. Tá? 2 abraços. E parabéns aí pelo teu trabalho, de carona aí pelo trabalho do William, né? Que eu sou um fã do William, admiro muito. Cara, talentosíssimo demais. Parabéns, Sérgio. Baita abraço para ti. Dois abraços, meu e da Viviane também, tá bom? Abraço, Viviane, obrigado pela companhia. É, Jailson disse que... meu amigo Jailson lá de Biporã disse, ah, aqui tá suave, 11 graus. Tá bom, tá suave, tá ótimo, né? Ai, ai. Léo tá dizendo que Foz do Iguaçu chega a 39 no verão. Bom, então vem verão, Léo. Eu sou do verão, né? Sempre. Ju Barbieri lá em Saldanha Marinho, bom dia, Ju. Demate Cevado por aqui também. Obrigado pela companhia. Nossa senhora, que tem de gente aqui. Gente, eu não sei se eu vou conseguir dar os... mandar um abraço pra todo mundo aqui. Mas não vamos frouxar, né? Não vamos largar aqui no primeiro. Meu amigo Rodrigo Ávila, lá de Curitiba também, ó. Fala, campeão, bom dia, tudo bem? Motorista Rodrigo, conhecido como Gaúcho, manda um abraço para todos os motoristas de Curitiba, um abraço especial para os motoristas da Universidade Federal do Paraná, Agrárias. Tchê, dois abraços e um monte, vários abraços para vocês, um para cada um, tchê. Os motoristas têm todo o meu respeito. Abração, Rodrigo, obrigado pela companhia de vocês, tchê. Deus acompanhe, São Cristóvão acompanhe também, sempre na estrada, no trânsito, aí, né? Sempre com cuidado, né, tio? Tá bom? Tio Reni Schmidt por aqui, o homem da cachaça boa, do Melzito, aquele, né? Vai dar abraço, tio Reni, na lida, e na escuta. Obrigado, abraço e bom trabalho por aí. Jonathan lá na Fazenda Rio Grande, aí, meu galo velho. Bom dia, tchê. Na escuta, e o frio por aí, tchê? Barbaridade! Tá frio, né? Ai, ai. Muito bom. Meu amigo Machado me socorre aqui, ó. Ó, nosso segredo, né? A música que rodamos aqui, né? A letra do... Nosso segredo dos Quatro Galderes que eu rodei aqui, ó. Letra de Frederico Rangel. Informação do Guto Neto dos Quatro Galderes aqui, ó. Música e letra do Frederico Rangel. Obrigado, Machado. Ah, meus ouvidos são os melhores, tia, né? Se eu não sei aqui, digo que não sei, confesso que não sei. Quando eu não sei, eu digo, não sei, tia, né? Não tem como saber tudo. E aí não achei na pesquisa, meu amigo Machado foi lá e buscou com o direto na fonte, né? Com o Guto. Obrigado, tia. Obrigado, Machado. Baita abraço. Nossa, meu amigo Maurício Túlio, lá em Curitiba. Quebrando geada também, tchê, em Curitiba. Ó, eu tô de novo ligadinho. Tô trabalhando aqui com meu irmão Mauri. Manda um abraço bem de longe. Abraço de longe pra ti, Mauri. Que deve estar gelada aí, né, tchê? Eu não quero pegar esse frio. Ele manda um áudio aqui, tchê. Pera aí, vamos ver aqui. Que é aí, Maurício? Diz aí, meu parceiro, velho. Fala, Maurício Túlio.
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5: Tá, bueno. É o pedido do Maurício, cantandinho, tá bom, cantandinho, tá valendo, sim, pediu cantandinho, tá valendo. Né? Ainda bem que é seu seio o autor, né, porque ele não disse nada, se fosse segredo. Ah, vou botar na agulha para ti aqui. Obrigado, Maurício. Abraço para ti e abraço para o Mauri também. Minha secretária Josiane Moura também chega por aqui. Que gostaria de ouvir Olhos de Tigra com Guto Gonzalez. Abençoada quarta-feira. Aqui a Josi. Olha só, minha audiência é a melhor. Deus o livre. Josiane Moura, minha secretária, e modéstia à parte, eu sei escolher uma secretária, tia, porque essa é a melhor, é a mais eficiente. Deus o livre. Brincadeiras à parte, a Josi me socorre aqui também, ó. Renato Soares e Evandro Rosa são os autores de Chinoquinha dos Andejos, que eu rodei aqui agora há pouco. Obrigado, Josi. E eu sempre gosto de dar nome aos bois, né? De revelar aqui os pais da criança, né? A música é como um filho pra gente, e os pais da criança, quem são, né? Tá aqui. Os autores são muito importantes, os compositores são muito importantes. Né? São os que concebem essa música. Depois vem os artistas lá e a divulgam quando gravam, né? Então, os compositores, nada mais justo que a gente divulgar aqui os compositores. Renato Soares e Evandro Rosa. Os Andes, os autores da Chinoquinha. Tá bom. Olha, com Olhos de Tigre do Guto Gonzalez, derrubaram mais uma vez minha playlist, esmigalharam minha playlist, mas minha playlist se completa aqui antes com um pedido especial também. Além do Quero Quero, do Newton Ferreira, do Guto Gonzalez, eu vou rodar aqui uma música especial para um querido amigo. Buen día, amigo Carlos Marque de Morón, provincia de Buenos Aires, Argentina. ¿Cómo está? Bien, muy bien. Pero a pesar del frío, muy frío en Morón, Buenos Aires, hoy amaneció un día de sol muy caliente, porque ayer Argentina nos dio a los brasileros una verdadera, como se dice acá en Brasil, aula, una lección de fútbol, porque Messi es un extraterrestre, un ET. Mestre no es humano. Messi es un formidable atleta, un formidable jugador. Entonces, Carlito, te abrazo, amigo. Y yo soy hincha de Argentina ahora. ¿Está bien? Porque yo voy a hablar en portugués aquí. Estoy hablando, haciendo mi homenaje a mi amigo Carlos Marques, argentino. Porque ontem, depois daqui, tem que falar, né? Eu tenho que falar. Depois daqui, tinha gente que diz, não fala, né? Não, vou falar hoje. Eu sou fã do Messi, né? Sou do futebol do Messi. Quem gosta, e vou falar assim, ó, quem gosta de futebol, para nós que gostamos de futebol, se tu diz que não gosta do Messi, me desculpa, mas tu não gosta de futebol, né? Porque não tem como. Quem gosta de futebol, pelo menos admito. Pode não gostar. Ah, o Messi é argentino, eu não gosto da Argentina. Nós, os brasileiros, tem muito disso, né? Assim como o argentino, tem muito argentino que gosta de ver o Brasil perder. Tem muito brasileiro que gosta de ver a Argentina perder. Eu gosto de ver a Argentina perder quando joga contra o Brasil, né? Mas não jogou contra o Brasil. E temos que dar o braço a torcer. Depois de Pelé. É. Depois de Pelé, depois de Maradona, depois de Ronaldinho Gaúcho, não vimos mais ninguém gênio. E Messi é um gênio do futebol. Messi é um gênio da bola. O que ele faz, ninguém mais faz no planeta. A inteligência dele para jogar futebol, a gente que gosta de futebol, que observa, que nem vou dizer que analisa, que gosta, não tem como não admirar o futebol do Messi. Se tu me disser, eu não gosto do Messi, Messi não joga futebol, Messi não sei o quê, então não leva mal, mas tu não gosta de futebol. Tu pode não gostar da Argentina, tu pode gostar mais do Cristiano Ronaldo, de quem quer que seja, mas se tu gosta de futebol, tu não tem como. O cara é gênio. Não, para nascer o outro vai demora, né? Veio Pelé, veio Maradona, Ronaldinho Gaúcho, que eu considero também um grande, um gênio também. E Messi é outro e demora. Tá bom, meus queridos. Carlito, Marque, ele pede uma música e eu vou atender. Vou ter que atender hoje. É dia argentino aqui também, né? Ele quer ouvir Cachito, el campeón de Corrientes, por León Gieco. E eu vou rodar para ele, sim, com certeza. Primeiro, claro, pedido cantante do meu amigo Maurício. Depois eu rodo Newton Ferreira. Quem mais pediu? Josiane Moura pediu Guto Gonzalez e vou rodar para o meu amigo Carlos Marque, com todo meu coração, Carlito, para você, Cachito, el campeón de Corrientes. Muito bem, grupo Quero Quero chegando aí, porque esmigalharam minha playlist. Os homens de preto, os homens de preto, os homens de preto. Maurício, pediu cantando e vai levar.
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1: Feito Carreto, ouvimos aí Grupo Quero Quero com os Homens de Preto. Esse medley, né? Um poporri, os Homens de Preto, a Chimarrita, Chule Tatu, os Homens de Preto e Paulo Ruschel. Depois, Paulo Ruschel e Paulo Chaves. Também a Chimarrita, Daniel Melo e depois Chula Tatu, músicas do folclore. Newton Ferreira abaralhando a barbela do Newton Ferreira, também atendendo pedido. Deixa eu ver quem é que pediu aqui, Newton Ferreira, tia. Me passei aqui, agora me passei, me atrapalhei. É muita gente. Jaison Leandro, tia. Baita abraço. Guto Gonzalez cantou Olhos de Tigra para minha secretária, Josiane Moura, pediu lá em Piratini. E fechamos com esta pérola do Argentina, Cachito, el campeón de Corrientes, por León Gieco, para mi amigo Carlos Marque de Morón, provincia de Buenos Aires, Argentina. Gran Carlito, dale, dale, Carlito. Gracias, amigo, gracias, hermano. Muito bem, tio. Mais um capítulo, vamos para mais um, e o último capítulo, tu tem agora 10h54, vai fechar 10h54, tu tem 2 minutos e meio para mandar para mim o teu palpite. Qual é a música, tchê? Não descobriu? Então vai mais uma pista, é a derradeira. Qual é a música, tchê? Qual é a música, tchê? Juntando as pistas de hoje, tchê. Primeiro, indo para a fronteira oeste gaúcha. Segunda, 1987, é a última pista, homenagem à cidade do festival que a música foi revelada. Ela tem o nome da cidade no título. Agora entreguei.

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0: Tchê, manda aí, se tu já sabe que música é, manda aí. Tem muita gente que mandou, já acertou, né? Deixa eu abrir. Deixa eu ver quem mais aqui. O Juarez, lá de Itaquara, já acertou. E tem muita gente aqui que acertou. Tem gente que deu na trave, mas tem gente que acertou. Tá bom, tchê. Rodrigo. Vamos ver, tá bueno. Quem mais aqui? Jorginho Pinali. Tá chegando aqui, tá na escuta aí, tchê. Sabe quem tá na escuta também? Doutora Xana Machado Moraes. Doutora Xana, e ontem eu disse pra doutora Xana que tá com saudade daquelas dicas de saúde. Tá bom. Então, vamos fazer o seguinte. Através do Jorginho Pinali, que chegou aqui, ó, mandou aqui, eu ontem disse que estava com saudade, não é que ela mandou mesmo uma dica de saúde, vamos seguir. Gurizada, presta atenção aí, que todas as dicas de saúde da doutora Xana Machado Moraes são preciosas. Se a gente seguir essas dicas, provavelmente vai melhorar consideravelmente tua qualidade de vida. Então, deixa eu parar minha trilha, porque vamos lá, a dica preciosa de saúde da doutora Xana Machado Moraes.
2: Bom dia, amigos da Rádio Bailanteira, que é a Xana Machado Moraes, terapeuta integrativa ortomolecular e especialista em exame de biorressonância. Com a chegada do inverno, é importante dar uma atenção especial à saúde dos ossos. Como passamos mais tempo em ambientes fechados, a exposição ao sol diminui, o que pode reduzir a produção de vitamina D, essencial para a absorção do cálcio. Por isso, mantenha uma alimentação rica em cálcio, com leite, derivados, vegetais, verdes escuros e outros alimentos nutritivos. Além disso, não deixe de praticar atividade física, como caminhadas ou exercícios de fortalecimento, que ajudam a manter os ossos fortes. E lembre-se, antes de usar suplementos de cálcio ou vitamina D, procure orientação de um profissional de saúde. Cuidar dos ossos hoje é investir em mais qualidade de vida no futuro.
0: Olha aí! Obrigado, doutora Xana Machado Moraes. Tu tá aí pela Serra Gaúcha e por Caxias do Sul. Ela é de Caxias, né? Mas tu tá na volta ali, como o Jorginho tá em Bento Gonçalves. Não, tchê, vale muito a pena, não custa. Dá uma passada lá, marca uma consulta com a doutora Xana Machado Moraes, lá pelas redes sociais, tu encontra ela, né, nas redes sociais do Jorginho, da Bailanteira, as minhas também, pessoal, ela tá lá. Então tu encontra a doutora Xana Machado Moraes e marca uma consulta para ela, te vale muito a pena. E olha, dica preciosa, gente, é verdade, a gente costuma dizer que tem frio que dói o osso, né? Tem que cuidar muito dos ossos no inverno, aí é complicado, né? Tipo, não doer o osso, então. Então, essas dicas, a vitamina D, doutora Xana, sabe que eu vou, todo dia eu pego um solzinho aqui, né? Por mais frio que seja, assim, quando dá uma resguinha de sol, eu já vou procurar ela. Já vou para direto sol. Gosto, e alimentação também, vegetais escuros, verdes escuros, hein? Olha só, isso eu não sabia. Dicas preciosas. Tchê, segue as dicas que a doutora Xana passa por aqui. Sempre no programa do Jorginho, né? Normalmente, hoje o Jorginho não pôde estar, porque está na estrada. E hoje à tarde tem Jorginho Pinali, às 15 horas, tá? Ao vivo. Hoje de tarde, das 15 às 17 horas, tem programa ao vivo com Jorginho Pinali. Então, te atraca por aqui. Não perde as dicas da doutora Xana Machado Moraes, que são preciosa. Um abraço, doutora Xana, obrigado pela gentileza e pela companhia, sempre conectada conosco. Um abraço pro doutor Orley, pra Camila Gaiteira também, família querida que nos acompanha por aqui. É um prazer estar com vocês. Bueno, tia, estamos chegando no final, né? 10 e... Ah, vai bater 11 horas e eu tenho que revelar a nossa... nosso desafio musical de hoje. Eu vou te dizer, teve gente que normalmente manda aqui o seu palpite, mas hoje amarelou. Eu disse que eu ia dar uma apertadinha, né? Hoje teve gente que amarelou, né? Então, tio, vou revelar de uma vez para vocês. Entreguei de bandeja, né? Quem ainda não arriscou, né, tio? Quero mandar um abraço, inclusive aqui chegou agora há pouco, meu amigo Jackson de Matia, né? Antes tarde do que mais tarde, né, tio Jackson? Abraço, tio. Pra Rose, lá do Empório Gaúcho também, tá desde cedito. A toda a família Empório Gaúcho, que tá nos ouvindo lá na loja, lá em São José. Um obrigado, um abração pra vocês, uma ótima quarta-feira. E vamos à nossa... a revelação da nossa... nosso desafio musical. Qual é a música, tio? Já sabia? Sabia? Então escuta aí. Qual é a música, che? Entreguei nas pistas hoje, ó. Dica número 1, Indo pra Fronteira Oeste Gaúcha. Dica número 2, 1987. E dica número 3, homenagem... a cidade do festival que a música foi revelada. E ela tem o nome da cidade no título. Ah, barbado. Qual é a música, Chico?

Tá aí, Caminhos do Jaguari, uma canção de Luiz Bastos, Mauro Ferreira e Cláudio Lena. Esta música que foi revelada lá em 1987, na primeira edição do Festival Grito do Nativismo de Jaguari. E hoje, coincidentemente, foi coincidência mesmo, no nosso quadro da Querência Discos, né? O Momento Querência Discos trouxe uma música do segundo grito do Nativismo de Jaguari. E esta foi a vencedora do primeiro grito do Nativismo de Jaguari. Tá aí, Caminhos do Jaguari. Essa gravação do grupo Minuano, na voz do nosso querido Ié. E a gravação original lá, com César Passarinho. Esse é para os dinossauros Rex da música gaúcha, né? Amanhã tem mais desafio. Hoje, deixa eu até parar aqui. Dá licença, Ié. Vou parar aqui porque vou fazer a minha saideira. Estamos chegando no final do programa, agradecendo aos nossos parceiros comerciais: Baguala, Querência Discos, Agência GPP, Top Clean Higienização, Pilates Lucena. E agradecendo especialmente ao nosso maior parceiro, que é tu, nosso ouvinte. Muito obrigado pela companhia, muito obrigado por estar conosco na nossa grande roda de mate virtual. Perdão aí, peço perdão se não consegui mandar abraço para todo mundo hoje. Choveu mensagem e pedido de música. Hoje rodei só músicas de pedidos de vocês aqui. Maravilha, eu fico muito feliz quando isso acontece. E eu vou trazer uma saideira, assim como ontem, né? Ontem teve jogo da Argentina, como eu falo. Hoje não tem jogo na Copa, né? Hoje é folga. Mas ontem teve uma aula de futebol, uma aula de garra. E eu disse para o meu pai, ontem estava assistindo o jogo com meu pai, disse para ele: pai, se a seleção brasileira tivesse 50%, metade da garra, da gana de vencer os argentinos, nós teríamos possivelmente ido mais longe. Então temos que aprender, né, com os irmãos que nos ensinam amor pela camisa. Ontem, aquela cena no final do jogo, quem assistiu o jogo, né? Quem assistiu viu, quem não assistiu, só para contextualizar, uma cena no final do jogo, Messi chorando, emocionado pela classificação. Messi, que é o melhor do mundo, um dos melhores de todos os tempos, o gênio da bola, emocionado com a classificação da Argentina para uma próxima fase, pela luta que eles demonstraram no campo, né? Por tudo que eles demonstraram, eu tiro o chapéu. Então temos que aprender muito com isso. Então hoje eu trago novamente uma música do cancioneiro argentino, que acabou sendo gravada aqui por João de Almeida Neto, por José Cláudio Machado e por outros artistas que agora não me recordo aqui, mas vários artistas gaúchos. Jari Terres gravou também, e vários artistas gaúchos. E eu quero trazer para vocês este clássico argentino, em homenagem a todos os hermanos argentinos, especial a mi amigo Carlos Marque, em Morón, Buenos Aires, Argentina. Amanhã estou de volta, tio. Hoje tem Jorginho Pinali às 3 da tarde, das 3 às 5 da tarde, ao vivo aqui. Eu volto amanhã às 9 da manhã. 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
4: Deu? Tá, agora vai. Vai, deu aí, Jay? Eu não aceito, velho. Vamos lá, então. Semos.

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2: É do martelo, Teixeirinha.
1: Certo.

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O sorriso dele se alargava quando eu abria a gaita. Essa música eu fiz pensando nele, meu pai. Sempre amamos música e ela nos unia de uma maneira em que não precisávamos dizer nada, apenas tocar juntos. E botoneando é isso, abrir a gaita, seja onde for, com quem for ou como for e sem dizer nada, fazer a pessoa sentir, apenas sentir.

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Então recebemos agora ao palco dois convidados, Dado Jäger e Teixo Cabral, para o aplauso de vocês.

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